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0: Perfeito.
1: Pode dizer, perfeito.
0: Lorel, we're landing on radio, now return.
1: That's fine, sir.